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0: duas horas.
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Muito obrigado a si que está desse lado, sempre junto da 91 FM Rádio. Acredito por aqui, o melhor ainda está para ouvir. E claro, a culpa, e ainda bem que sim, é toda sua.

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0: 3 horas.
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Esperamos sinceramente que esteja bem desse lado e que esteja bem sintonizado também na 91 FM Rádio. Por aqui já sabe, grandes sequências preparadas só para si.

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0: 5 horas.
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0: 16 horas.
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0: 7 horas.
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1: E passam agora 6 minutos das 7 da manhã. Olá, muito bom dia. Cá estamos nós na edição de segunda-feira, 7 de setembro, do seu Bom Dia Oeste, na 91 FM. Eu sou o Rui Vieira. Espero que tenha passado um ótimo fim de semana, que esteja então preparado para mais uma semana por aqui, a iniciar hoje. Obrigado por estar desse lado. Somos a sua rádio dos anos 80, 90 e 2000. São os anos de todos os sucessos que rodam por aqui.

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2: Estamos bem, estamos consigo. Somos mais e melhor rádio. 91 FM para toda a região Oeste, para todo o mundo em www.91fm.pt, 24 horas por dia. Eu sou o Rui Vieira, faço-lhe companhia todos os dias entre as 7 e as 10.

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11: Já sabe que ao longo destas 3 horas de emissão vamos levar até si o que se faz de melhor a nível de rádio. E porquê? Temos a melhor música para si, a informação, as curiosidades, o pensamento do dia, o nosso horóscopo, a astrologia, o estado do tempo e ainda as festas da nossa região. Tudo isto a não perder das 7 às 10 da manhã. E agora, vizinhos, pôr do sol.

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1: E agora está tudo postos para atualizarmos o estado do tempo para hoje, segundo a previsão do Instituto Português do Mar e da Atmosfera, que para hoje, segunda-feira, dia 7 de setembro, aproveitando, e já agora se hoje completa mais o aniversário, aproveitamos e desejamos também um ótimo e feliz aniversário com muita saúde. Agora sim, atualizamos o estado do tempo, céu pouco nublado limpo, com mais nebulosidade no litoral norte e centro, vento mais intenso no litoral oeste da região sul durante a tarde. Quanto ao estado do mar, ondas de 1 metro a 2 metros e a temperatura da água do mar entre 19 a 21 graus.
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2: Uma excelente segunda-feira, uma boa viagem, se for o caso, um bom regresso ao trabalho ou se entrou de férias, olha, aproveite da melhor maneira possível e umas ótimas férias.

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3: Daqui a pouco vamos também dar uma volta por algumas das festas da nossa região. Atenção, nesta semana inicia também a festa nas Gaieiras. Vamos também até ao Casal Pardo. O melhor mesmo é que fique por aí, fique connosco. E ainda temos aqui também algumas noites de fado para divulgar na nossa emissão.

0: 8 horas.
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2: E cá estamos nós, passam agora os 5 minutos das 8, nesta hora que damos as boas-vindas à imobiliária Localstar para comprar, vender ou investir. 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Bom dia, venha connosco, é bom estar consigo.

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Já sabe que ao longo desta hora vamos uma vez mais atualizar o estado do tempo para hoje. Vamos também às nossas ideias, aos nossos conselhos, à astrologia, ver o que é que nos reserva também esta semana quanto aos signos e ainda dar uma espreitadela por algumas das festas que vão também chegando aqui à nossa rádio. Já agora, divulgamos também aqui a sua festa. Para isso basta que faça chegar até aqui aos nossos estúdios o seu cartaz para que nas nossas emissões o possamos divulgar. Agora seguimos em frente com o Rosa Brava Olé Gitano, a Rosa Brava que fez o seu espetáculo de apresentação ao vivo no Bowling Caldas no passado sábado. Foi uma noite onde a emoção falou muito alto.

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7: Segunda-feira, 7 de setembro, se hoje completa mais um aniversário, muitos parabéns. Faltam apenas 115 dias para terminarmos este ano de 2026. Neste dia, em 1822, é declarada a independência do Brasil em relação ao domínio de Portugal. Também neste dia, em 1961, toma posse o presidente brasileiro João Goulart e inicia-se assim o primeiro regime parlamentista no país. Em 1977 é assinado o Tratado Torrijos-Carter sobre o Canal de Panamá e ainda também neste dia, em 1998, é criado então o site de pesquisa Google. Estas e outras efemérides que marcaram este dia 7 do mês de setembro, mas claro, em outros anos.
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10: Sim, é normal as crianças sentirem medo quando vão ao médico dentista e na nossa clínica recebemos imensos pacientes por esse mesmo motivo, por terem medo de ir ao dentista, e este medo é, na 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Como é que podemos ajudar ainda? Lá está, as visitas regulares ao médico-dentista, agendar consultas durante a manhã ou em períodos logo a seguir ao almoço, porque as crianças estão mais tranquilas, as crianças não estão tão cansadas como ao final do dia, onde já passaram pela escola, por atividades, E até mesmo trazer um brinquedo de casa pode ajudar então as crianças a sentir-se mais descontraídas nesta consulta.
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Um bom dia para todos vós e espero que estejam muito bem, que estejam então preparados para mais uma semana de emissões, neste caso, do Bom Dia Oeste. 91FM.

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2: Agora fazemos uma curta pausa, estamos de volta já a seguir às 9. É bom estar consigo. Um bom dia para Cruz, a Maria João, para Alves das Relvas, o Jacinto, dos casais da Serra Landal, para Anabel de Vieira e o Sou Fernanda, Ana e o Tomás da Rocha Forte Cadaval, também para os Bombeiros Voluntários das Caldas de Rainha e também para os Bombeiros Voluntários da Bandita. Já agora aproveitamos e enviamos um bom dia para todos os bombeiros do nosso país, da nossa região que estão na escuta. Um bom dia também para o Centro Social e Paroquial das Caldas da Rainha. Um bom dia para todos. Muito obrigado por estarem connosco. Agora fazemos uma curta pausa. Estamos de volta já a seguir. Até já.

0: 9 horas.
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1: E foi rápido. Cá estamos nós. Passam 2 minutos das 9. Muito bom dia. Bom dia, bom dia. Segunda-feira, 7 de setembro. Abertura para os humanos. A culpa é da vontade. É verdade, às vezes não temos vontade, mas temos que ir a ganhar, não é? Espero que esteja a passar uma excelente manhã de segunda-feira. Se vai na estrada, uma boa viagem. Se está de férias, umas boas férias. Se, entretanto, voltou hoje ao seu trabalho, olha, um bom regresso ao trabalho. E certamente já estavam com saudades pessoas. 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

sabe que na nossa rádio divulgamos a sua festa. É só fazer chegar até aqui aos nossos estúdios o vosso cartaz para que nas nossas emissões o possamos divulgar. Em setembro, o dia diminui em Lisboa 1 hora 11 minutos, no Porto 1 hora 18 minutos. Setembro é o nono mês do ano 2026, contamos com 30 dias. Pensamento, neste caso, o provérbio para o mês de setembro: em setembro semeia o teu pão. Hoje é segunda-feira, 7 do mês 9.

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0: Segundo o nosso oráculo, diz-nos que para este mês de setembro os virginianos levam uma vida muito organizada e mesmo que eles sejam desarrumados, os seus objetivos e sonhos estão localizados na sua mente. São muito vezes delicados e muito cuidadosos. Eles são táticos e metódicos, o que os torna excelentes amantes. É o que nos diz então o oráculo para o mês de setembro. 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
3: Agora está tudo a postos para atualizarmos o estado do tempo para hoje, segundo a previsão do Instituto Português do Mar e da Atmosfera, que nos diz que para hoje iremos ter para a nossa região a céu pouco nublado limpo, com mais nubosidade no litoral norte e centro, vento mais intenso no litoral oeste, na região sul durante a tarde. Quanto ao vento, 20 a 35 km por hora, pequena descida da temperatura mínima. Está no mar ondas de 1 metro a 2 metros e a temperatura da água do mar entre 19 a 21 graus. É o estado do tempo para hoje, a atualização do site oficial do Instituto Português do Mar e da Atmosfera.
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0: sorte é nula, saudade rara, e neste caso a distância para buscar.
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ótima segunda-feira, uma ótima manhã. Muito obrigado por estar desse lado. Cidália e Catarina da loja BBL, muito obrigado por estarem com a 91FM. Obrigado também por estarem ligados nesta que é a vossa rádio. Um bom dia para o posto de abastecimento do Elclerc e da Repsol. Muito obrigado também. Um próximo tema é para todos vós que estão connosco, que estão ligados aqui na rádio 91FM. Agora ia dizer Rádio do Tirol Oeste. Não. É a mesma coisa. Simplesmente mudámos o nome, mas a frequência essa mantém-se e a vontade sempre de estar consigo todos os dias. Hoje é dia de acreditar mais em si e menos nas dúvidas. Nem tudo precisa de acontecer já. Algumas coisas precisam apenas do tempo para ganhar forma. A tua força está em continuar, mesmo quando ninguém vê o seu esforço. Quanto ao amor, diz-nos que para hoje o gesto simples pode aproximar de quem realmente importa. A nível do trabalho, confie nas suas ideias. Do dinheiro, dia para pensar antes de gastar muito. E em nível da energia, diz-nos que está a pedir algum descanso. É verdade. A seguir, vamos ao nosso pensamento do dia e também à curiosidade para fazermos as despedidas da edição de hoje de segunda-feira. A não perder mais logo, às 22, as baladas na 91FM. As melhores baladas, frases e pensamentos.

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0: E vamos então em jeito de despedida da edição de hoje, de segunda-feira para 7 do mês 9, pensamento para o dia de hoje: não precisa provar o seu valor a ninguém. Continue sempre a ser verdadeiro. Trabalhe pelos seus sonhos e deixe o tempo que fale por si. Quanto à nossa curiosidade de hoje, sabia que as abelhas conseguem reconhecer padrões e aprender através da experiência? Apesar do seu cérebro ser minúsculo, conseguem memorizar informações e tomar decisões. Um pequeno exemplo de como a inteligência e tamanho nem sempre estão relacionados. Essa é que é essa. E pronto, ficamos por aqui. Quanto à edição de hoje, de segunda-feira, do seu Bom Dia Oeste, se hoje completa mais um aniversário, muitos parabéns. Em nome de toda a nossa equipa, somos a 91 FM Rádio para toda a região Oeste, para todo o mundo em www.91fm.pt. A seguir às 10, o melhor ainda está por vir. Às 17, o show do Jota. Às 21, o Desporto, na 91 FM, com Jorge Humberto e toda a sua equipa. E eu estou de regresso às 22, para mais 2 horas das melhores frases e as melhores baladas a pensar em si. Obrigado, saúde e paz, porque o resto, já sabe, o universo traz.
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0: 10 horas.
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Bom dia. Obrigado por estar connosco nesta emissão de segunda-feira, 7 de setembro. Estamos a postos para mais um programa. Espero que venham daí connosco, porque temos grandes músicas para consigo partilhar.

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1: Já sabe que tem o número de telefone sempre disponível para poder participar nas nossas emissões. 911-777-877. 911-777-877 para poder partilhar o que quiseres connosco. Estamos por cá 3 horas, todos os dias, há 10 anos, é verdade, neste horário, entre as 10 e as 13. Desejo-lhe uma boa segunda-feira.

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3: 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O Diogo e o António, que andam a fazer conteúdo já para as redes sociais.

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E agora três recados que vão para pontos distantes desta região. Para o Emílio Horta e a sua esposa, Rosa Maria, um grande abraço da filha Denise, que nos está a ouvir nos Estados Unidos da América, através do simultâneo com a Rádio Corações de Portugal, que está connosco todos os dias neste horário, entre as 10 e as 13. Já agora um olá grande para a Cristina Fino e para o João Conceição, nossos colegas da Rádio Corações de Portugal. Portanto, para o Emílio Horta e para a sua esposa, Rosa Maria, um abraço a partir dos Estados Unidos da América. Nada mau. Mas há mais recados. Um abraço também para a Noémia Fonseca, que nos está a ouvir na Uceira, para o Joaquim Faustino, que nos está a ouvir a Eda Gorda de Óbidos, para o João Santos, que nos está a ouvir no Cadaval. Já sabe que por aqui pode enviar o seu recado através do 91 777 877.

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E agora nas tardes da rádio temos um novo anfitrião, é o Jota Barcelos, o nosso mais recente colega, chama-se Jota Barcelos, como já dissemos, acontece entre as 17 e as 20, esta emissão cheia de boa energia, todos os dias da semana, entre as 17 e as 20. Esteja onde estiveres, uma boa segunda-feira, já sabe, logo à tarde, porque não aproveitas para ouvir o Jota Barcelos.

0: 11 horas.
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1: Segunda, é isso mesmo, segunda hora de emissão. Nesta segunda-feira, 7 de setembro de 2026, estamos com o patrocínio da Imobiliária Mr. House, que lhe dá a possibilidade de ganhar automaticamente, não é bem ganhar, é receber automaticamente 500 euros. Ou mais, já lhe conto tudo daqui a pouco.

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1: Emissão bem passada esta de segunda-feira, 7 de setembro. 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
1: E depois de uma boa recordação, nada melhor do que outra, também bastante boa, para trás fica Henrique Iglesias com o Be With You de 1999 e vamos viajar até 2015 com os Amor Eletro e o Mar Salgado. Falando em mares, temperaturas altas, não se esqueça, é importante ingerir líquidos, de preferência líquidos sem álcool e sem açúcar.

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0: Quase no fim, é isso mesmo, quase no fim, esta segunda hora de emissão, nesta segunda-feira, 7 de setembro, estamos em 91FM, em 91FM.pt e também através da Rádio Corações de Portugal em todo o mundo. 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Conto-lhe tudo na nossa última hora.
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0: 12 horas.
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1: Manhã de segunda-feira, manhã e princípio de tarde, estamos por cá, estamos bem, estamos consigo. Desejo-lhe uma boa segunda-feira, sempre com grandes músicas. E falando em grandes músicas, já sabe, logo à tarde com o Jota, temos o show do Jota com o Jota Barcelos entre as 17 e as 20.

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terminar desta emissão, desejo-lhe uma boa segunda-feira. Não se esqueça, Mercado das Caldas a decorrer. Andam por lá as nossas estrelas da feira, que já puseram ao rubro as redes sociais, como sempre. E anda por lá o António Catarino à procura do João Carlos Costa, não sei porquê. Mas seja como for, um grande abraço para todos eles. Eu sei que eles estão a ouvir a nossa rádio. Boas vendas. 91 FM.

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0: 14 horas.
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0: 15 horas.
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0: 16 horas.
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0: 16 horas e 59 minutos.
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Eu tô chegando, eu cheguei, eu sou o Jota a partir de agora no show do Jota até às 20 horas. Esse auditório lindo do Oeste da 91 FM Rádio vai dançar, vai na minha energia, eu na sua sintonia. Um final de semana que foi simplesmente delicioso, muita gente ainda de férias, família, que legal, vai aproveitando, mas as voltas às aulas já estão aí prestes a acontecer. Então é assim, sem muito papo, sem muito lero-lero, a gente vai de música aqui. Eu vou colocar coisa nova, ficou maravilhoso, hein? O Rick Martin, lembra do cantor? Pois, gravou com o Luan Santana, olha essa dupla, e a música ficou maravilhosa. Chama-se Estranho. Aumenta o volume do seu rádio. A partir de agora, Salada Musical é aqui comigo, no seu show do Jota.

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E é isso aí, segunda-feira, que já chegou, o setembro tá voando, hein? Aproveite se você ainda tá de férias. Quem tá no trabalho, olha, obrigado pela sua sintonia, segunda-feira, 7 de setembro de 2026. Rincon, Ana Castela, DJ Boss, não é pressa, é pressão!

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Ai, ai, ai, ui, ui, ui, o show do Jota pra você. Como é que você está? Onde você está? Que delícia. Obrigado pelo teu carinho. Grupo Menos é Mais, Simone Mendes.

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5: Olá, eu sou Filipe Lemos, vocalista de Santa Maria, e também estou consigo aqui no show do Jota. Beijinhos grandes e fiquem bem.

0: E são exatamente 17 horas, quase 57 minutos, né? A gente é caminho das 18 e chega ele com a sua. O nome dela é Jennifer Gabriel Diniz.
1: O swing do GD.

0: 17 horas e 59 minutos.
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9: Que delícia, que delícia, que delícia. É a segunda hora do seu show do J nessa segunda-feira, 7 de setembro de 2026. Eu, você, muita energia, muita sintonia, muita música gostosa. Maurício Manieri, adoro amar você, com a participação do Daniel.
10: Música maravilhosa.
11: Um

0: aqui, todo mundo em pé pra você, menino. 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Coisa linda. 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

E é delicioso quando se junta grandes vozes, né? Assim, quando a gente junta Portugal, Brasil, olha que delícia, Scalema com o Dilcinho, leva tudo, o som ficou legal, aumenta, sente só essa vibe.

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Passando a barreira das 18h33, eu vou chamar ele, que é o grande nome do forró nesse momento. E ele tá dizendo que ele é fiel. Você foi fiel? Quem é fiel aí, levanta a mão. João Gomes.

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E você já sabe, você pode ser o amor da cama de alguém, é? Você não precisa ser o amor da vida, não. É o que diz aqui Felipe Araújo. Aumenta o volume do seu rádio. Boa tarde pra você, ótima continuação de segunda-feira.

0: 19 horas.
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Eu vou tocar ela, que é a rainha aí do shot forró. É uma coisa gostosa, merengue. Eu falo de Joelma com o seu Passo de Mágica, regravação com João Gomes. Ficou deliciosa esse dueto, ficou assim.

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1: É isso aí, numa linda noite bela, saímos pela madrugada, ela, o namorado dela, eu e minha namorada, é a letra dessa música do Alexandre Pires, ele regravou um sucesso da década de 80 e ficou muito gostosa a música, saca só.

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4: Há músicas que ficam imortalizadas no na nossa memória, né? E o Michel Teló fez questão de regravar o Quero Te Encontrar do Claudinho Buchecho, Cheias de Mania, né? Que delícia do Raça Negra, mas ele fez com esse estilo todo em sanfona, assim, mais assim, pro shot, né? Pro forró. Que delícia que ficou. Vou tocar pra vocês aqui no show do Jota. Ficou assim.

Quase 20 horas, eu vou deixando vocês com muito desejo de uma ótima continuação. Aproveite a vida, porque já sabe, vale sempre a pena sonhar. Sejam felizes, portem-se com classe. Fui, galera, amanhã eu tô de volta a partir das 5 da tarde. Foi esse aqui o seu Show do Jota. Valeu, bom descanso, se esse é o seu caso. Tchau, tchau.

0: 20 horas.
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1: Foi num site de turismo que encontrei a foto da casa da Mariquinhas. Está toda recuperada, a fachada está pintada, a entrada decorada.

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0: 21 horas.
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0: Desporto em direto, boa noite. União de Santarém e Caldas abriram a jornada 4 da Liga 3 na sexta-feira. À partida eram duas equipas com a mesma pontuação. Um ponto, vamos recordar. Com os escalabitanos a estrearem novo treinador, saiu Gonçalo Carvalho à terceira jornada para entrar Dimas. Do lado do Caldas vivia-se alguma apreensão, pelo menos alguma apreensão, com também resultados menos felizes, menos positivos. Mas, boa noite, João Aguiar.
1: Boa noite.
0: A vitória acabou por sorrir e penso que, de uma forma justa, na nossa opinião, o Caldas foi globalmente superior a este União de Santarém. João Aguiar, à partida, sem Clemente, sem Caio, sem Farinha, para lá de outros elementos, mas para lá de outros elementos que, enfim, há mais tempo, indisponíveis, ou pelo menos já há algum tempo. Foi um jogo difícil, como naturalmente também se perspectivava, mas uma vitória que assenta bem ao Caldas.
1: Sim, foi, esqueci de mencionar aí também, sem João Rodrigues. Também
0: sim, outros elementos, João Rodrigues, Pepo, enfim... que gostaríamos também que o Mister nos fizesse, digamos assim, o ponto clínico, tanto quanto naturalmente pode.
1: É, pronto, olhando para o jogo de Santarém, acho que foi uma vitória daquilo que foi o coletivo, porque foi um jogo em que conseguimos interpretar bem aquilo que era necessário e todos nós sabíamos, enquanto grupo, que necessitávamos de uma vitória para voltar a recuperar alguns índices de confiança que vinham sendo perdidos ao longo dos últimos jogos, embora sabendo que jogámos contra adversários também de alguma valia, mas sabíamos que procurávamos a primeira vitória, ela estava a tardar em aparecer, e sabíamos que fomos a Santarém, e eu falei sobre isso aqui a semana passada, íamos a Santarém com o único objetivo de vencer o jogo. Sabíamos que isso era importante. A primeira parte equilibrada, em que acabamos por fazer o golo numa altura muito boa para nós, em cima do intervalo, uma altura que sabemos que é sempre difícil para quem acaba por sofrer esse golo. Depois, na segunda parte, fruto disso que estávamos a falar também, conseguimos ser uma equipa mais solta, apesar de nos primeiros 15 minutos termos baixado um pouco mais as linhas do que aquilo que era pretendido e do que aquilo que tínhamos falado, mas a isso o Santarém também obrigou, que tem um plantel com muita qualidade, também nos obrigou a isso, mas acho que depois desses 15 minutos iniciais da segunda parte começámos a conseguir sacudir um pouco a pressão do Santarém, conseguimos nós também começar a criar as nossas situações de golo, ainda temos uma bola à barra do Gonçalo Chaves, ainda temos uma bola do Edson com uma grande defesa do guarda-redes, ainda temos dois, três lances de bola parada com mais uma muito boa intervenção do guarda-redes e sempre a criar perigo no Santarém, e penso que a partir daí, tirando um bocadinho o jogo direto feito no final, Santarém acabou por não nos conseguir criar, mas volto a realçar, foi uma vitória do coletivo, foi uma vitória de muitos jogadores jovens que com muito poucos minutos na Liga 3, mas que se agarraram uns aos outros enquanto equipa e que conseguiram uma bela vitória num campo muito difícil, como é o campo do Santarém.
0: Lança Tiago Serrazina, não sei se já o tinha, digamos, lançado, passe o plenasmo, em partidas anteriores, mas penso que em termos de titularidade, o Serrazina é lançado pela primeira vez no 11, não? Inicial.
1: Sim, o Tiago já tinha
0: sim,
1: entrado.
0: Sim, já tinha entrado. Entrada substituída.
1: Foi a primeira vez que jogou como titular. Abriu-se ali uma vaga na lateral esquerda da defesa, devido àquilo que foram lesões e também castigos. O Tiago Serrazina é um jogador que eu conheço há muitos anos.
0: Pode ter ganho mais um lateral esquerdo? Se é que não tinha já, se é que não tinha já conhecimento,
1: fui
0: digamos.
1: Buscá-lo para os sub-15 do Caldas, ele depois acabou por sair, mas agora voltou. É um jogador que entende muito bem o jogo e que me dá garantias em qualquer posição. Uhum. Por isso, já não ganhámos mais um jogador, já o tínhamos no plantel, eu sabia. Sim. E eu sempre disse isto, não só agora na altura da vitória, mas nas derrotas também, que confio naqueles que estão no plantel do Caldas. Sabemos que alguns vão precisar de mais tempo para crescer do que outros. Agora o Serrazina entrou muito bem como titular, mas também o Renato Alexandre, que veio do banco, também deu uma resposta muito boa. E o próprio Rodrigo Correia, que acabou por jogar de início, deu uma resposta muito boa. O Pipo, que entrou numa fase difícil do jogo, teve que entrar aos 20 minutos por causa da lesão do Filipe Oliveira, quase sem aquecer, e deu uma resposta muito boa.
0: E tem, seja, talvez o melhor Gonçalo Chaves desde que está no Caldas, pelo menos em termos de materialização, não é? Também
1: sim,
0: menos atingido pelas lesões, obviamente, que assim esperamos que continue. E tem Gonçalo Chaves.
1: Gonçalo foi tendo muitos infortúnios ao longo destes anos.
0: Exatamente.
1: Ou alguns, pelo menos. É um jogador que eu conheço muito bem, é um jogador que tem todas as condições para ser um ponta-de-lança para jogar ligas profissionais. Agora é um ponta-de-lança que precisa de confiança, precisa de fazer golos como está a fazer, precisa de treinar bem como está a treinar. Foi crescendo, está mais maduro neste momento, foi crescendo com a idade, e acho que podemos arriscar-nos a dizer que é verdade, neste momento Gonçalo Chaves está a atravessar o seu melhor momento desde que chegou ao Caldas, sendo que ele também já teve bons momentos antes disto, mas pelo menos está a ter aqui uma consistência muito boa.
0: Há mais regularidade, não é? Neste sentido.
1: Sim, em que nós acreditamos.
0: E puxou, digamos assim, de todos os atributos técnicos, que são muitos, do Diogo Izata, que, enfim, é um criativo, para tentar segurar, se calhar é excessivo, um pouco as pontas lá atrás. O Diogo jogou em terrenos mais recuados, ou não?
1: Sim, o Izata é um jogador que sempre foi, ao longo da sua carreira, sempre foi um jogador que jogou na posição 6 ou na posição 8.
0: Sim.
1: O ano passado nós sabíamos que ele já tinha feito, e tínhamos analisado isso também, alguns jogos como defesa central. Não foi com esse intuito, digamos assim, que ele ingressou no plantel do Caldas. Agora, perante todos os infortúnios que temos tido no centro da defesa, temos puxado o Diogo Izata para central. Já a semana passada ele lá tinha jogado, já na outra semana anterior ele tinha entrado para aquela posição, agora voltou a jogar lá, está a ganhar algumas rotinas, que é normal não as ter naquela posição. Sendo bom jogador, vai se adaptar, como é óbvio. Agora contamos com o Izata, seja para central, seja para médio defensivo, seja para número 8. O Izata é um bom jogador, é mais um jogador que faz parte do plantel e que está cá para nos ajudar.
0: Uhum. Mister João Aguiar, ia perguntar-lhe agora sobre os lesionados. Pepo é o que há mais tempo, não é? Se encontra sobre a folha clínica. Também, tanto quanto nos pode, digamos, revelar sobre o estado dele, assim como o João Rodrigues.
1: Sim, o Pepo está a fazer a sua recuperação.
0: Ah, e peço desculpa, já agora ir perguntar se o Miguel Rodeia, que esteve no banco, presumo que está completamente operacional, não é?
1: Sim, começando pelo Pepo, o Pepo está a fazer a sua recuperação dentro daquilo que eram os prazos que estavam estipulados. Esperemos que em breve, ele já tem feito muitos treinos com a equipa principal, muitos treinos connosco a tempo inteiro, a fazer o treino por completo. Esperamos que a breve prazo já possa ser mais uma opção para colocarmos lá dentro. O João Rodrigues está em fase de recuperação ainda, vamos ver se ele pode estar recuperado para domingo ou não. O Miguel Rodeia já esteve no banco, é verdade, tivemos o Edson também no banco.
0: Sim.
1: Que não estava a 100% ainda, não tinha treinado a semana inteira, só tinha feito dois treinos. O Miguel Rodeia já tinha treinado a semana toda, foi a opção da equipa técnica deixar de fora, porque o Rodeia, não nos podemos esquecer que também só fez uma semana e meia de pré-temporada, antes do jogo com o Belenenses, acaba por se lesionar no jogo com o Belenenses, depois teve mais 3 semanas parado. Era uma lesão que também já tinha tido na época anterior, e não querendo correr riscos, optámos por não utilizar o Miguel Rodeia. Se tivéssemos que utilizar, teríamos utilizado. Sentimos que não era necessário e não utilizamos. Uhum.
0: E voltou, para terminar, digamos assim, a mexer novamente na baliza. Duarte Almeida recuperou o lugar, recuperou entre aspas, não é? Ou entre comas, se quisermos. Todos sabemos que o Mister João Aguiar, o Caldas Sport Clube, conta com 2 excelentes guardiões para esta Liga 3.
1: Sim, eu falei disso aqui a semana passada. Estou muito feliz com os 2 guarda-redes que temos à nossa disposição no plantel. Sentimos que para este jogo em Santarém o Duarte poderia nos dar mais confiança em relação àquilo que pretendíamos do jogo. Foi dessa forma que o fizemos, como nas 2 semanas anteriores tínhamos optado pelo Wilson, desta vez optámos pelo Duarte. Agora, o que me deixa muito contente é que eles continuam a trabalhar os 2 da mesma forma, continuam a trabalhar os 2 muito bem, e as respostas têm sido positivas.
0: E para a semana vem o Cernas, e depois penso que há um interregno de 1 ou 2 semanas, não é?
1: Sim, agora temos o domingo jogo com o Cernas, e depois temos 3 fins de semana de paragens, um deles infelizmente porque já fomos eliminados da Taça de Portugal.
0: Sim, claro.
1: Os outros 2 são fins de semana de paragem para seleções nacionais. Vem aí o Cernas, queremos ir para essas 3 semanas de paragem.
0: Um calendário que se calhar não se compreende muito bem, não é? Tratando-se de uma prova como a Liga 3. Mas enfim.
1: Isso acerca dos calendários,
0: claro.
1: Deixo para quem os faz e
0: é evidente.
1: Para quem opina sobre isso.
0: Claro.
1: Da nossa parte, o que queremos é trabalhar durante esta semana para conseguirmos ir para essa paragem com 7 pontos. Para conseguirmos, sabemos que trabalhar sobre vitórias é diferente de trabalhar sobre derrotas ou sobre empates. E tendo agora 2, queremos conseguir estas 2 vitórias consecutivas, sabendo que vamos ter pela frente um adversário muito organizado, um adversário que se reforçou muito bem para aquilo que é a sua primeira época na Liga 3, um treinador já muito experiente do nosso futebol também, uma equipa que os resultados, além daquele que foi o resultado em Mafra, que perdeu por 5-0, mas os resultados têm dito daquilo que é o valor da equipa.
0: É o Natan Costa já agora,
1: sim,
0: não é?
1: Sim, Natan Costa. Perdeu em Oliveira das Meias, claro, aos 95 minutos, empatou em casa com o Covilhã, ontem fez a vida muito cara ao Belenenses, e sabemos que vai ser um jogo muito difícil, e só um Caldas no seu melhor é que vai conseguir levar os 3 pontos dessa partida.
0: Porque conhece também ele bem o Caldas. Talvez não tanto este Caldas versão 2026-2027, mas conhece o Caldas, conhece o ambiente da mata, enfim. Resto de uma boa noite, o nosso obrigado. Boa semana.
1: Obrigado.
0: João Aguiar.
1: Também.
0: Muito obrigado. Muito obrigado, boa noite. João Aguiar, técnico do Caldas, no olhar à vitória do Caldas em Santarém. Dentro de minutos vamos voltar ao Caldas, mas no que ao futebol de formação diz respeito, isto porque começou este fim de semana o Campeonato Nacional de Sub-17, Júniores B, exatamente. Conversa com o treinador Jeffrey Vasques, do Juvenis, ou Júniores B. Não é já a seguir, mas é nos próximos minutos. Recordo então sobre esta jornada que terminou, esta quarta jornada, precisamente. No que à Liga 3 diz a respeito, Mafra 1, Covilhã 0, Cernache 1, Belenenses 3, Atlético 1, Oliveirense 0 e Lutano 1, Lusitano de Évora 0. Para lá do já referido, estivemos a conversar, União de Santarém 0, Caldas 1. O Belenenses 4 jogos, 4 vitórias, 12 pontos, seguido pelo Atlético com 10, terceiros com 7 pontos, Mafra e Loutano, 5º, Oliveirense com 5. Depois aqui um triunvirato, Lusitano, Évora, Caldas e Covilhã com 4 pontos. Com 1 ponto, Vitória de Cernache e União de Santarém, 9º e 10º classificados. Para a próxima ronda temos, ou vamos ter, um Caldas-Vitória de Cernache, Bolonenses-Atlético, Oliveirense-Mafra, Lusitano-Évora, Sporting da Covilhã e Loutano-União de Santarém.

Olhando agora o Campeonato de Portugal, Série 3. Este ano não é a Série A, a Série D, a Série 1, a Série 4. Ora, vamos então, será no fundo a mesma coisa, mas vamos lá ver. Ora, terceira jornada, Marialvas 3, Desportivo de Fátima 0, Malveira 3, Nazarenos 0, Mortágua 2, Fazendense 1, Nogueirense 1, União da Serra 1, Alverca B 0, Benfica de Castelo Branco 1, Oliveira do Hospital 1, Naval 0. A partida Elvas Sertanense foi adiada para 27 do corrente. Na frente, Mortágua com 9 pontos, seguido pela União da Serra com 7, cedeu os primeiros pontos este fim de semana em Nogueira.

regional no que a Associação de Futebol de Leiria diz respeito. Com esse olhar, recordamos que o campeonato vai começar a 20, o campeonato Divisão de Honra Lis Sport, precisamente. A primeira divisão será posteriormente. Como no que diz respeito a outras modalidades, como sejam o futsal, vamos acompanhar e logo que nos seja possível trazer aqui, ou enfim, via telefone, alguém do Gueirense, diretor ou treinador, Jorge Branco, este ano, o novo treinador da formação de Sociedade Cultural e Recreativa Gueirense, que vão participar pela quinta vez no Campeonato Nacional da Terceira Divisão. No que se espera, naturalmente, uma batalha difícil. Obviamente, sempre a lutar ali pela manutenção. Como também seguimos o Hockey Patins, no que à 2ª Divisão Nacional diz respeito, irão mais uma vez marcar presença na Zona Sul os vizinhos Alcobacense, Hockey Clube Turquel, Sporting Clube Maranhense, por lá do Sporting B, Benfica B, Passo de Arcos, Alenquer e Benfica, Juventude Salesiana, Parede, Grândola, Hockey Clube de Grândola, Murchas, Criarte do Seixal, Hockey de Tujal, Associação Física de Torres Vedras. Na terceira divisão, a Zona Sul A, temos também a presença dos vizinhos Turquel B e Biblioteca Instrução e Recreio, que competem, já agora, com o Juventude Oriense, o Entroncamento, Académica B, Estreito, Mielhada B, Águias da Memória, Sporting Clube de Torres, Hockey Clube de Tigres, Hockey Clube da Madeira e um ADOH Sports de Oliveira do Hospital. Também o Hockey Patins, quando chegar a sua época desportiva, aqui terá acompanhamento com os resultados à segunda-feira. Por lá, claro está, do voleibol e das atividades que dizem respeito ao Sporting Clube das Caldas. Ora, vamos então para a conversa, já a seguir, com Jeffrey Vasques, treinador do Juvenis A do Caldas Sport Clube.

0: Ora, muito bem, vamos então para a conversa com o Jeffrey Vasques. Boa noite, Jeffrey. Boa noite.
1: Estou, boa noite.
0: Sim, sim, boa noite. Jeffrey Vasques, treinador dos juvenis, juvenis A do Caldas. Não era, certamente, não era com certeza de todo este resultado que esperava, este jogo, uma derrota de 2 golos sem resposta. Isto é um resultado penalizador, seguramente que sim, para quem queria entrar, obviamente, a vencer neste campeonato, no que também marca um regresso aos nacionais. Começámos, talvez, por este jogo, Jeffrey.
1: Sim, realmente não era a nível de resultado final, a forma claro. Como nós queríamos ter entrado neste regresso aos campeonatos nacionais, mas o futebol é mesmo assim, acaba por ser um pouco ingrato

0: forma como nós, da primeira parte, numa primeira parte equilibrada, onde se aceitava perfeitamente o empate, e na segunda parte, aí acho que, sendo o mais honesto possível, acho que estávamos claramente por cima do jogo, superiores. Tivemos situações para fazer golo, mas isto no Campeonato Nacional, como nós sabemos, normalmente as equipas, é um jogo de erros, a equipa que erra menos está sempre mais perto de ganhar. Nós cometemos dois erros que me custaram muito caro, erros que não são normais na nossa equipa. Agora é trabalhar sobre eles e corrigi-los para que na próxima semana possamos ir buscar os três pontos que não conseguimos e tanto queríamos no jogo de ontem da abertura.
1: Mas, apesar de tudo, surpreendeu este Leiria Marrazes?
0: Não, sou honestamente não. Nós já conhecíamos a equipa deles, pegamos até fazer um amigável lá duas semanas atrás lá na casa deles. Não me surpreenderam, o estilo de jogo deles é um estilo muito próprio deste Campeonato Nacional, muito direto, muito em transições, à procura do erro do adversário, e nesse aspecto, não, honestamente, não nos surpreendeu, não.
1: É um pouco a Amarrazes, não é? No fundo.
0: Sim, muito na luta.
1: Penso que sim. Mantém aquela, aquela bitola, não é?
0: Está habitual.
1: Jeffrey, para quem, enfim, não conhecerá tão bem enquanto treinador, o Jeffrey foi atleta também no Caldas como jogador, mas já leva uns aninhos, enfim, passa a expressão, como treinador nas formações do Caldas, não é?
0: Sim, ao cabo, enquanto jogador, fiz a formação toda no Caldas, depois acabei por até fazer o primeiro ano no futebol sénior, e nesse primeiro ano de sénior foi quando o bichinho disto de ser treinador começou a surgir, a convite da altura do nosso coordenador, do Rui Almeida. Acabou por surgir o convite de integrar a equipa técnica dele, os mais novos, e desde então já lá vão 15 anos sempre neste mundo do treinador.
1: Sempre a trabalhar com a formação.
0: Exatamente. Sim.
1: Mas voltando aqui à questão e à realidade que insere aqui esta série em que o Caldas está envolvido, isto são muitos anos de trabalho. Há uma aposta na formação, relativamente a estas equipas, e naturalmente que quase que se dispensa relativamente ao Sporting, que tem aqui uma equipa B, o Marítimo, a Académica, porque são equipas que têm, são clubes neste sentido, são clubes que têm condições de trabalho, logísticos, de logística também, que, enfim, talvez um pouco acima da maioria. Pois há outros clubes, como o Académica de Santarém e o Cádio, faço aqui um sublinhado porque, porventura, não sendo equipas que possam ter as mesmas armas, enfim, o campo de trabalho que tem o Sporting Marítimo e talvez até a própria Académica, são clubes que têm uma regularidade, não é? Muito grande, não é? Como é que olha para o Caldas, para as condições de trabalho que tem, para as, até dentro do que... no que ao próprio recrutamento diz respeito, claro, como é que olha para o Caldas a competir com todo este calendário, se quisermos, com equipas que têm realmente, neste caso, equipas é uma coisa e clubes é outra, não é? com estes clubes, não sei se me faço entender.
0: Eu sou muito honesto e sou muito, quem me conhece já há alguns anos sabe que eu não olho muito para isso e muito sinceramente desvalorizo isso um pouco, olho muito mais para aquilo que é a qualidade de treino do que propriamente as condições de treino. E nas equipas que nós temos a nossa série, de facto temos duas, na minha opinião, que são claramente a nível de condições de trabalho, acredito que sejam muito diferentes da nossa realidade, que é o Sporting B e o Marítimo. A Académica não o coloco num patamar muito diferente, porque é a Académica de equipa sub-16, ou seja, a equipa A está na primeira divisão nacional e esta equipa deles é uma equipa de sub-16. Todas as outras equipas, muito honestamente, não coloco Leiria com condições de trabalho melhores que as nossas, não coloco a Académica de Santarém também, são equipas que realmente têm outro tipo de historial e de anos mais consecutivos no Campeonato Nacional, mas a nível de condições de treino não acho que estejam...
1: Sim, as condições de treino são um aspecto importante, claro, não é? Quando refere... Sim,
0: mas não acho que seja por aí que nós possamos estar a dever alguma coisa a alguém. Acho que temos que estar muito mais naquilo que é a nossa capacidade de trabalho interna do que propriamente nas condições. As condições podem influenciar, mas não acredito que seja um fator que possa ser decisivo daqui para a frente.
1: Jeffrey, o objetivo com esta pergunta é No fundo, vocês que andam lá dentro e que conhecem as condições dos clubes também nos possam transmitir qual é que é o cenário, não é? Porque compreenderá que quem nos ouve é o próprio, não é? Não vou ao exterior, não sei como é que os clubes trabalham. Olhe para, digamos, os anos de manutenção e também facilmente se deduz que há um trabalho, há uma aposta desses clubes relativamente, portanto, aos escalões de formação. Citei o CAD e sublinhei o CAD, assim como sublinhei também a Académica de Santarém. E claro que o Caldas admite que possa e pode e faz parte também, naturalmente, deste leque de equipas, porque, digamos, nos últimos anos tem sido, digamos, cliente dos nacionais, não é? De vez em quando acontece um tropeçãozinho, volta-se ao campeonato distrital, mas rapidamente se regressa a uma outra realidade. E estamos nos três escalões, ainda que na segunda divisão nacional, mas, enfim, o nacional é o nacional, não é?
0: Exatamente.
1: Quanto ao recrutamento, foram buscar alguns atletas, o Braulio Miguel, ao Clube Desportivo da Rainha, das Caldas, claro está. Depois o Martim Ferreira, que veio do Maranhense, o Simão Silva, do Cadaval, o João Luz, do Nazarenos, o Rafa Martins, perdão, do Peniche, o Amoreirinha, do Sótão, que é Nazaré, presumo eu.
0: É, sim.
1: Este recrutamento estamos a falar de o tal scouting, não é? Que vai fazendo, digamos, a triagem destes elementos que possam vir a interessar e a ingressar no Caldas, não é? É um pouco assim.
0: Sim, exatamente. Tivemos a felicidade também deste ano ter outro tipo de capacidade no que toca ao recrutamento, primeiro sabendo também já daquilo que tínhamos dentro de portas no que toca à geração 2010 e 2011, sabíamos as condições que nós tínhamos de lacunas que tínhamos por preencher. E também houve uma coisa que nos ajudou bastante, que foi na época passada termos conseguido o principal objetivo, obviamente, que era termos subido divisão, da divisão do Rapaz Nacional, com alguma antecedência, e isso permitiu-nos trabalhar e preparar esta época também um bocadinho mais de tempo, com mais calma, e escolhendo, sabemos sempre que alguns perdemos para outros clubes, mas isso faz parte desta vida, mas conseguimos, a maioria dos jogadores que nós que tínhamos identificados, conseguimos recrutá-los a tempo. E foi muito nessa onda de equipas aqui ao redor, como você disse bem, do Peniche, da Nazaré, do próprio CD Rainha. Temos miúdos que também estavam no clube no próprio escalão de iniciados. E foi um bocadinho por essa base.
1: Esse escalão de iniciados e alguns que eventualmente também, digamos que continuam, que eram juvenis B, talvez passaram para, digamos, mais, para os juvenis A, não sei até que ponto, quantos foram, não é?
0: Foram dois. O Quezinho e o Bernas, o Bernardo Lopes.
1: Portanto, tem
0: foi o caso do Tiago Mendes, que fez toda a pré-época connosco, mas que entendemos agora ingressar no plantel de sub-16, que seria o benéfico para o desenvolvimento.
1: Para fazer mais um ano, não é?
0: Exatamente.
1: Digamos assim. Tem também a sua equipa técnica, que já agora será composta, para além do Jeffrey, que é o técnico principal.
0: Sim, depois tenho o Bernardo Sutil, que é treinador adjunto, e o João Timóteo, que é treinador de guarda-redes. Neste momento também ainda com um rapaz que passou alguns problemas, infelizmente alguns problemas familiares, que será o nosso preparador físico, que em breve estará também a trabalhar connosco, que será o Alexandre da Nazaré.
1: Próximo encontro, ajude-me lá, porque o trabalho de casa...
0: Iremos fora, Académica de Coimbra.
1: Académica de Coimbra. E qual é que é a perspectiva? O melhor possível, obviamente, e o melhor possível é sempre os três pontos, claro.
0: É, tal e qual. O objetivo é sempre irmos procurar os três pontos em cada campo onde nós joguemos, seja ele o adversário que for, e é nesse sentido ir à procura dos três que os perdemos ontem, temos que ir tentar conquistá-los em Coimbra.
1: Os jogos serão, para quem nos ouve, serão sempre no campo da Quinta da Boneca.
0: Exatamente.
1: Aqui nas Caldas, não é? Condições de trabalho. As condições de trabalho da Quinta da Bonega. Para treinos e enfim.
0: É como eu lhe digo, eu não gosto muito de pegar nesse
1: de entrar aspecto. De entrar por aí.
0: Não gosto muito. Não gosto muito porque pode soar... posso ser, às vezes, ser mal interpretado, e eu não gosto de me pegar nessas coisas. As condições são aquilo que são. Obviamente que poderiam ser melhores, também poderiam ter eventualmente ser piores. São aquilo que são, não me posso queixar, porque se tivesse-me que queixar, não estava se calhar há 15 anos seguidos neste ramo, neste mundo, ao fim e ao cabo, com a formação do clube, por isso não gosto muito de me pegar por aí.
1: Também o compreendo. Jeffrey, resto de uma boa noite, muito obrigado, era importante pontuar, portanto, este primeiro jogo, vamos tentando sim. acompanhar, enfim, se não todas as semanas, até porque também queremos falar dos júniores e dos iniciados que vão competir, entretanto também, nos seus nacionais. Resto-lhe uma boa noite, bom trabalho.
0: Obrigado.
1: E até uma destas segundas-feiras.
0: Em nome do escalão, pelo menos do escalão de juvenis, e acho que pela formação toda.
1: Nós é que agradecemos.
0: Divulgação e pela partilha daquilo que é o nosso clube, a nossa formação, que faz todo o sentido. Por isso, muito obrigado.
1: Muito obrigado. Forte abraço para todos. Muito boa noite. Obrigado. Obrigado, José.
0: Boa noite. Obrigado.
1: Jeffrey Vasques à conversa com o Desporto em Direto, aqui na 91 FM Rádio, sobre este Campeonato Nacional de Juvenis A. Tem equipas realmente, o Jeffrey fala sempre nesta questão das condições de trabalho, enfim, é o que há, é o que temos, não é? É o que temos, pois claro, enfim, o objetivo é sempre melhorar. Todos nós gostaríamos que o Caldas pudesse dispor de outras condições, de ter mais sintéticos, ainda poderá acontecer, quem sabe, até porque são algumas centenas de jovens, não é? Que trabalham regularmente durante toda a temporada desportiva no que à formação diz respeito. Estamos a 23 minutos das 10 da noite. Para a semana já haverá um pouco mais, digamos assim, para debater sobre o desporto. Neste caso, iremos ter a participação de Duarte Barros, que, como disse há minutos, esta parte nos trará a folha do futebol distrital, os treinadores, os jogadores, as aquisições. Há também, e deixo aqui uma informação, um seminário para 12 de setembro, está próximo, formação geral de treinadores, é uma no auditório do Centro Cultural das Caldas. É uma organização dos Dragões do Oeste e sempre vos posso dizer que irão estar, para lá de outros eventualmente que não constam aqui, nomes como Henrique Calisto, Sofia Teles, Oscar Tojo, Manuel Nunes, professor Manuel Nunes neste caso, o professor José Valla, treinador do Peniche, o Bino, treinador neste caso na Federação, futebol de formação, e na Federação Portuguesa de Futebol, claro está, Susana Cova, Nelson Pereira, na qualidade, certamente, de treinador de guarda-redes, ao falar sobre o treino dos guarda-redes, presumo eu, o Alex Pinto, que irá trazer, naturalmente, o futsal, o António de Oliveira, filho de Tony, António de Oliveira, treinador, Bruno Travassos, Mara Vieira, Tiago Matos, João Aguiar, treinador do Caldas, e Pedro Catita. É uma ação certificada pelo IPDJ com 1.1,8 para renovação. Depois tem aqui, enfim, outros dados. 9 horas de formação UEFA, num horário que começa às 9 e encerra, ou irá encerrar às 19h30. Depois há um preço de inscrição de 9,5€, mas enfim. Os interessados estão carequinhas de saber, presumo eu, destas coisas, para lá. Enfim, depois de coisas que obviamente não vêm aqui à questão, os níveis, os IBANs e essas coisas todas, bom, adiante, não interessa nada, as inscrições, dizem aqui, são limitadas, www.aflaria.com, formação@aflaria.com. Quem está nestes meandros sabe isto com um olho aberto e outro fechado. É mais uma organização do seminário dos Dragões do Oeste. Eu, como sportingista, vou-me perdoar aqui o desabafo, fui quem apresentou há uns 3 anos esta parte e foi um prazer. Bom, e é tudo. Resto de uma boa noite. Aproveito para lhe desejar uma ótima semana. Voltamos, se Deus quiser, para a semana com mais Desporto em Direto. Boa noite.

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0: 22 horas.
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2: Olá, então, muito boa noite. Sejam muito bem-vindos à edição de segunda-feira para 7 do mês 9 do seu das suas baladas na 91 FM. Obrigado por estar desse lado, obrigado por estar connosco. Venha daí connosco até bem perto da meia-noite. 2 horas das melhores frases com as melhores baladas e os melhores pensamentos.

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1: Devagarinho, afasta-te de pessoas que fazem chantagem emocional, birras por tudo e por nada e que, ainda por cima, são castradoras de sonho.

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1: Deixa os outros serem felizes como querem e deixa-os seguir o seu próprio caminho. Ser mais crítico contigo e mais compreensivo com os outros.

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4: 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Tu és tanta coisa boa e nem sempre vês isso com os teus olhos de gente.

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1: Uma ótima noite de segunda-feira para 7 do mês de setembro. São as baladas na 91 FM Rádio. Eu sou o Rui Vieira, já sabe que faço-lhe companhia neste horário, de segunda a sexta-feira, 22, meia-noite. Como é bom estar consigo.

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0: Viemos ao mundo para nos responsabilizarmos pelas nossas escolhas, para aprendermos a resolver os nossos problemas, para crescermos na gestão dos nossos conflitos.
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1: Ficamos por aqui quanto a esta primeira hora. Estamos de volta já a seguir às 23. Então, até já.

0: 23 horas.
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2: 23 horas com 3 minutos. Muito boa noite. Bem-vindos a esta segunda hora da edição de hoje das suas baladas na 91 FM. Vamos consigo ainda até bem perto da meia-noite.

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1: Uma excelente noite de segunda-feira para 7 do mês de setembro. Hoje preciso de aceitar que é normal viver com dúvidas e que as respostas só aparecem no momento certo. Hoje preciso disto tudo e amanhã também.

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1: E agora, sopre, sopre para longe essa negatividade. Largue da mão o passado que já não volta. Sintonize com a sua melhor versão. Esquece quem apenas não se lembra de si.

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1: Pensando, reconheço a importância do silêncio em alguns momentos e por isso acredito que há coisas que podemos partilhar e outras que devemos simplesmente viver.

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1: São as baladas, frases e pensamentos de segunda a sexta-feira, 22h30, aqui na 91 FM. Como é bom estar consigo.

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1: E estamos assim de saída desta edição de hoje, de segunda-feira. Vamos terminar com mais um pensamento para reflexão. Quando a crise passar, fique com quem lhe ligou, com quem lhe escreveu, ou quem se preocupou em saber se você precisava de algo. Nós voltamos amanhã, logo após as 10 da noite. Da nossa parte é tudo. Uma noite feliz e uma noite abençoada.

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4: Meia-noite.
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1: Tenha uma ótima madrugada com a sua rádio e se está a trabalhar, encontre por aqui aquela música perfeita para lhe fazer companhia.

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0: Uma hora.
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